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1: Vem se conectar comigo ao Conexão Sertaneja no ar. Não saia daí que é sempre rápido, já já tem muito mais sucesso.
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2: Boa noite, agora 22:19.
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3: Opa, já voltando por aqui no nosso Conexão, com muito mais música sertaneja pra você.
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0: senhores, Hugo e Guilherme Bebezada.
1: Muito obrigado.
0: Obrigado.
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1: É o Conexão Sertaneja no ar, gente. Só as melhores pra você curtir aqui no nosso Conexão. Não saia daí, que daqui a pouco eu tenho muito mais pra você.
2: Na sua rádio, 22:33.
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1: Sempre rapidão, já de volta por aqui no Conexão Sertaneja. E as melhores músicas pra você. E tem mais, claro. Bora curtir, bora cantar.
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1: Conexão na sua rádio preferida, é assim, só música pura, né, gente? Não saia daí que já tem mais.
2: Na sua estação, 22:47.
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1: Já voltando, sou eu, seu amigo Jorginho Amaral, te fazendo companhia aqui no Conexão Sertaneja. E tem mais sucesso pra você, bora curtir.
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1: Ah, daqui a pouquinho eu volto com muito mais música pra você no nosso Conexão Sertaneja.
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2: Olha a hora, 23:01 agora.
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1: Já voltando, eu mesmo, seu amigão Jardim Amaral, continuando aqui no Conexão Sertanejo, já na sua rádio preferida, e tem mais sucesso.
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0: Eu quero ver agora, quando ela me ligar, não vai falar comigo, porque telefone mudo não pode falar, né?
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0: Por aqui mais um Conexão Sertanejo. Finalzão de semana, hein, gente? Ô, coisa boa. Final de semana é sempre mais animado, viu? Mas não fica triste, não, porque nos fins de semana a gente tá aqui com você com Conexão Sertanejo, tá? Abraço do seu amigo Jorginho Amaral e até mais. Tchau, gente!
1: Olá, boa noite a você. Agora 23 horas e 17 minutos.
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5: Opa, maravilha! Sejam bem-vindos e bem-vindas ao programa Sertanejo Classic. Prazer enorme estar com você a partir de agora, aqui na sua rádio. O Sertanejo Classic traz as clássicas deste ritmo que conquistou o Brasil. Vem comigo, dá licença que estamos chegando.
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1: Segura aí, que daqui a pouco voltaremos com o Sertanejo Classic.
0: 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Uma excelente noite pra você, agora 23:41.
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1: Sertanejo Classic está de volta. Aumente o volume e vem conferir só as clássicas.
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Agora. Que legal, né? Obrigado por tudo, que Deus ilumina todos vocês. Esse disco se encontra à venda em todo o Brasil. Obrigado pelo disco de ouro, no LP passado, pelo disco de platina. E a gente espera, é lógico, ultrapassar essa meta esse ano de 95. Quero que vocês tenham João Paulo e Ariel dentro do coração de cada um, tá bom? Que Deus ilumine Nossa Senhora Aparecida, ilumine a todos vocês. Obrigado, de coração.

0: palma pra vocês, ele tá bem, valeu.
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1: Valeu, turma! Estamos encerrando mais uma super edição do Sertanejo Classic. Voltamos na próxima edição com mais pra você. Até lá!
0: Meia-noite e 4 minutos.
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1: Meia-noite e 51 minutos.
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1: Meia-noite e 52 minutos.
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0: Uma hora e três minutos.
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0: Você não aguenta não, viu?
1: Uma hora e 31 minutos.
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0: obrigado.
1: Duas horas e um minuto.
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0: 2:16.
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0: 2:32.
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3: Praia Véia.

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E nem é de internet que eu tô falando. Mais forte, mano!

0: 10:01.
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0: 3:17.
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0: que minha roupa tá suja, vai lavar, maledita.
1: Outro irmão, senhor.
0: Cantou demais, garoto.
2: Pior que isso, só dois disso, eu acho.
3: A voz deu uma abrida.

0: 4:01.
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0: Felipe Rodrigo!
1: Tem mais um pouquinho ainda, viu?
2: Tem muito. Tem de sol.
3: Sentimento!
0: Com vocês e pra vocês, menos é mais no Turma no Quintal. Vambora!

Ferna dos iguais, viu? Volante, parceiro. É meu melhor amigo, tá ligado? Eu confio nele, ele confia em mim. 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

0: horas e 2 minutos.
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4: Muito bem, gente, estamos chegando com mais um Baú Sertanejo. Como é que tá por aí? Tudo bom? A partir de agora tem Baú Sertanejo. Alegria, alegria, minha gente. Tá entrando no ar o Baú Sertanejo, trazendo para você as melhores de todos os tempos, as melhores de todos os tempos e também aquelas que estão fazendo sucesso na atualidade. Aumenta o som, porque a partir de agora tem Baú Sertanejo.
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0: Queria ver com a galera. Gera, manda a galera, quer ver? Pra ver se vocês estão afinadinhos, só o refrão sem a banda aqui, só vocês.
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2: Agora!
1: Esse é um grande motivo que. 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
3: O sertanejo, depois do intervalo, a gente volta com mais sucesso pra você, não sai daí não.
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5: 5:15.
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0: Ao sertanejo, trazendo pra você sempre as melhores. Não sai daí não, daqui a pouco tem mais aqui no baú.
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2: 5:30.
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0: Muito bem, minha turma, de volta com o Baú Sertanejo e você ouve aí as grandes emoções novamente, hein? Aumenta o som, mais uma subsequência está chegando.

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1: 24 horas, meu amor!

0: um sertanejo, trazendo pra você sempre as melhores. Não sai daí não, daqui a pouco tem mais aqui no baú.
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2: 5:45.
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0: Estamos de volta, como prometido, trazendo pra você o melhor do sertanejo aqui no Baú.

Valeu, gente! São as últimas pra gente encerrar a edição de hoje aqui do nosso Baú Sertanejo. Que pena que acabou! A gente volta na próxima edição com mais Baú Sertanejo pra você.

0: 6 horas.
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0: cada vez mais a nossa amizade.
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2: Em nome do Pai, do Filho e do Espírito Santo. Amém.
3: Se você soubesse a importância desta oração, garanto que você a colocaria mais em prática. Pelo sinal da cruz, livrai-nos Deus, nosso Senhor, dos nossos inimigos, em nome do Pai, do Filho e do Espírito Santo. Amém. Quando você acorda, você faz sobre si o sinal da cruz? E antes das refeições? E quando vai dormir? Ao menos alguma vez ao dia? Não? Se você soubesse a importância desta oração, garanto que você a colocaria mais em prática. Muitas pessoas, não entendendo a importância dessa oração, a fazem de maneira displicente, ficando apenas no gesto, sem a efetiva invocação da Santíssima Trindade. O sinal da cruz não é um gesto ritualístico, mas sim uma verdadeira e poderosa oração. É o sinal dos cristãos. Por meio dele, muitos santos invocaram a proteção do Altíssimo. E através dele, pedimos a Deus que, pelos méritos da Santa Cruz de seu Filho, nosso Senhor Jesus Cristo, ele nos livre dos nossos inimigos e de todas as ciladas do mal, que atentam contra a nossa saúde física e espiritual. Mas você sabe fazer o sinal da cruz? De forma solene, sem pressa e com a maior devoção e respeito. Preste atenção aqui. Pelo sinal da Santa Cruz na testa, pedimos a Deus que nos dê bons pensamentos, nobres e puros, e que ele afaste de nós os pensamentos ruins que só nos causam mal. Livrai-nos Deus, nosso Senhor, na boca. Pedimos a Deus que de nossos lábios só saiam louvores. Que o nosso falar seja sempre a edificação do reino de Deus e para o bem-estar do próximo, dos nossos inimigos, sobre o coração, para que em nosso coração só reine o amor e a lei do Senhor. Afastando-nos, pois, de todos os maus sentimentos, como o ódio, a avareza, a luxúria, fazendo-nos verdadeiros adoradores. Em nome do Pai, do Filho e do Espírito Santo, amém. É o ato livramento e deve ser feito com a maior reverência, consciência, fé e amor, pois expressa nossa fé no mistério da Santíssima Trindade, cerne de nossa fé cristã. Deus em si mesmo deve ser feito com a mão direita, levando-a na testa, na barriga, e do ombro esquerdo ao direito. Bem, agora que você já sabe a importância do sinal da cruz, faça-o antes de sair de casa, antes de qualquer trabalho, nas horas difíceis e nas horas de alegria também. Faça-o sobre si e, sempre que possível, na testa de seu filho, de seu marido, de sua esposa, de seu irmão. Peça a Deus sempre para que ele te livre e aos seus de todos os males, a fim de fazermos tudo: acordar, comer, estudar, trabalhar, dormir, viajar, enfim. Em nome do Pai, do Filho e do Espírito Santo, amém. Bênçãos cairão sobre a sua vida neste momento, pois mais pessoas saberão o valor da Santa Cruz.

0: Amém.
1: Oração do Livramento. Ó Deus, dominador da minha alma, Senhor, perdoa os meus pecados e liberta-me nesta hora das doenças, das dores e das aflições. Preciso de sua ajuda e do sangue de Jesus Cristo, que tem poder para ajudar-me a vencer as lutas do dia a dia e quebrar as forças malignas de Satanás. Sim, as forças que estão tirando a minha paz, estendei as vossas mãos agora sobre mim, livrando-me dos desastres, dos assaltos, das violências, das invejas e de todas as obras de feitiçarias. Não só a mim, mas como também as pessoas, ó Mestre Jesus. Ilumina os meus pensamentos e os meus caminhos, a fim de que, onde quer que eu vá, não encontre empecilhos, e guiado pela vossa luz, me desvie de todas as armadilhas preparadas por meus adversários. Jesus, abençoe toda a minha família, o meu trabalho, o meu pão de cada dia e a minha casa, cobrindo com seu poder e dando-nos prosperidade, fé, amor, alegria e felicidade. Porque em paz me deitarei, e em paz dormirei, e em paz também andarei. Porque só tu, Senhor, me faz andar em segurança. Ó Senhor, escuta a minha oração, porque eu invocarei o seu nome de dia e de noite, e o Senhor mostrará a minha salvação. Amém, Jesus Cristo. Você acabou de receber um grande livramento de Deus. E assim vamos fazer. O Brasil, o brasileiro, o mundo precisa de livramento.
2: Em nome do Pai, e do Filho, e do Espírito Santo. Amém. O que tanto está te incomodando, tirando a sua paz, abalando a sua confiança? O que está causando tanto desânimo? Uma briga em casa, uma desilusão no trabalho, um grave problema financeiro, a falta de diálogo com as pessoas. Isso não é de Deus. Viver com os pensamentos e o coração mergulhado em aflições não é de Deus. Você não pode ver somente na sua vida um mar de problemas e frustrações. Coragem, meu irmão. A nossa proteção está no nome do Senhor que fez o céu e a terra. Eu, Padre Alessandro Campos, te digo, Jesus está aqui e ele está aí com você. Lembre-se, a fé remove montanhas, diz a palavra. Repita com o Padre no mais profundo do seu coração. Ave Maria, cheia de graça, o Senhor é convosco. Bendita sois vós entre as mulheres, e bendito é o fruto do vosso ventre, Jesus. Santa Maria, bendita sois vós entre as mulheres, e bendito é o fruto do vosso ventre.

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dia, amigo. Bom dia, amiga. Bom dia, ouvintes do programa Amigos pela Fé. Está começando o nosso programa. Agora são 6:21. Depois de várias orações que você acompanhou aqui no programa, a gente inicia aqui já o programa atendendo os ouvintes, né? Então, você já pode participar do 999-199752, porque dentro de instantes a gente estará atendendo você. Hoje, 19 de julho de 2026, é domingo, domingo, dia do Senhor. Bom dia, amigo. Bom dia, irmão. Hoje é dia nacional do futebol. Hoje é dia de mostrar a língua. Hoje é dia da caridade, dia de São Simaco. Também é final da Copa do Mundo. Hoje termina. Termina aí. Vai ser o último jogo, a decisão final. Seja bem-vindo, bom dia. Bom dia, povo da cidade, do interior, nossos amigos internautas, gente que levanta cedo para ouvir o programa Amigos pela Fé. Pessoas que levantam o seu chimarrão e ouvir o rádio. Ouviu o programa? Seja bem-vindo, bom dia. Bom dia, cidade, bom dia a todo o povo que acompanha o nosso programa.

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1: aí, você. Então, será que Deus pode nos ouvir? Claro que pode.
0: Dizer o quanto amei.
1: Vamos dirigir as nossas orações ao Cristo nosso Senhor nesse dia, domingo, dia do Senhor. Bom dia, amigo.

cabeça e pense no Cristo Senhor que nos ajuda, nos quer bem, nos ama e nunca nos abandona, não. Bom dia. Gente, agora é o momento de nossa oração, de nós rezarmos, de nós orarmos ao Cristo Senhor. Vem comigo orar, porque orar costuma fazer bem.

0: fazer bem.
1: Orar costuma fazer bem, por isso eu te convido nesse momento para orarmos. Rezamos pelas pessoas que pediram orações para nós, né? Eu acho que muita gente acredita na oração, no poder da oração. E quando a gente ora, a gente reza, a gente está falando com Deus. No momento triste você reza, no momento alegre também você reza, no momento de aflição a gente reza, e no momento da alegria também devemos rezar, agradecer pelo momento alegre, pelo momento de descontração. Então, vem conosco. Como é bonito quando vê as pessoas fazendo o sinal da cruz, né? Quando se passa na frente da igreja, alguém sempre faz sinal da cruz. Eu faço. E você faz? Então, vamos lembrar de Cristo, Senhor, que nos ama, nos quer bem, nos ajuda. E está sempre ao nosso lado. Não importa se o momento que você quer, ele não te atenda. Porque você não precisa nesse momento, precisa depois. Né? E nós sabemos que Deus não nos abandona. Vamos orar. Orar costuma fazer bem. E agora vamos pedir ao nosso Pai do Céu, Deus Todo-Poderoso, Cristo Senhor, que entre no nosso lar, abençoa cada cômodo, a cada pessoa que habita nesse lar. Vem conosco, vamos.

costumo dizer que quando você está com Jesus, abre espaço para Jesus entrar dentro de você. A gente não pensa as coisas ruins, a gente só pensa as coisas boas. E pensando nas coisas boas é que nós atraímos as coisas boas. Vem acontecendo coisas boas. E quando acontecem coisas ruins, não é o momento de desesperar, não. É o momento de orar. Olhar para o céu, olhar para o alto, onde crê que está Jesus, e rezar, orar. Não nos esqueçamos que Deus está sempre pronto a nos servir.

faça-se minha casa, o seu altar. No meu coração vem morar. Vem, Senhor Jesus. Ah, às vezes eu fico preocupado pensando quando as pessoas pensam mal das pessoas, é que Cristo não está no coração deles. Abra o seu coração para que Jesus entre e você verá que a vida mudará, que tudo ficará mais bem. É claro que os problemas acontecem, vêm, mas é fácil de resolver com Cristo Senhor. É sim, isso que é importante, é crer que Jesus nos ajuda. Não importa como essa graça vem, mas ela vem. Cura nós, Senhor. Abençoa, Senhor, o nosso lar, as pessoas, todos sejamos abençoados por Cristo, Senhor.

0: 6:34.
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6: E agora, minha gente, vamos aí com os nossos apoiadores do programa Amigos pela Fé. 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

Obrigado, Senhor. Obrigado, Senhor, pelas pessoas que ajudam esse programa, pelos colaboradores, pelos apoiadores, anunciantes do programa nosso. Muito obrigado. É interessante, é lindo saber, as pessoas às vezes vão lá em casa levar sua colaboração. Nosso muito obrigado. Essa semana a gente teve a visita aí do senhor Arnaldo Tomão, ou seu Arnaldo Tomão, que há muito tempo vem nos ajudando, colaborando com o programa. Ele é um dos colaboradores que não pode vir, ele mora no interior, então é difícil ele vir todo mês. Então, o que que ele faz? Ele vem 2, 3 meses para deixar um valor significativo que cobre os meses que ele não colabora, ou até, de repente, os meses que virão, né? É assim que ele faz, né? Muita gente leva lá em casa. Nosso muito obrigado. Deus abençoe os colaboradores, apoiadores do programa. Muita gente também deixa aqui na rádio. E aí as pessoas chegam e perguntam para nossa secretária se ela avisa a mim e se ela vem... Se eu venho pegar a sua colaboração, é claro, ela avisa imediatamente. Quando ela não avisa no sábado, quando eu estou aqui, ela me entrega. Viu? Que bom, né? Deus abençoe a vocês. Nossos anunciantes, pessoas que já teve anunciantes que foram lá em casa, né? Lá em casa, dizer, quero anunciar no seu programa, Cláudio. Então, é muito bem-vindo. Inclusive tem o seu Antônio, né? Ele vai lá da Mercearia Antônio, ele vai lá em casa levar seu pagamento, hein? Ele anuncia no nosso programa, né? Muito obrigado. Deus abençoe. É o Dionísio Antônio, né? Muito obrigado. Deus abençoe sua família. Abençoe a todos. E no final do mês tem sorteio, hein? Quem compra assados lá no seu Antônio, no final do mês estaremos fazendo, no último domingo do mês estaremos fazendo sorteio aqui. Parece-me que é carne de porco assado, né? Estaremos a fazer o sorteio. Se você compra lá no seu Antônio, lá na mercearia do Antônio, então você participa do sorteio, né? O sorteio não é por aqui, não é aqui que nós estamos fazendo, é lá mesmo, né? Eles fazem o sorteio e daí mandam pra gente, né? O resultado. Louvado seja meu Senhor pelas maravilhas, pelas graças e bênçãos que recebemos dia a dia, a todo momento. Muito obrigado.

0: Obrigado, Senhor. Louvado seja nosso Deus, Pai Todo-Poderoso, que nos ama, nos quer bem.
1: 6:43.
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Vamos buscar um perdão de Deus, perdoando os nossos erros, nossas falhas, nossos defeitos. Perdão, Senhor. Quando nós perdoamos alguém, sempre que perdoamos, nós também somos perdoados. Já diz a oração do Pai Nosso: perdoe as nossas ofensas, assim como nós somos perdoados.

0: perdão. Perdoa, Senhor, nossos erros, falhas, defeitos. Agora 6:45, a gente já começa aqui a atender nossos ouvintes. A Elizabeth está participando aqui do programa, pedindo a música Não Perca Sua Fé com Rick Renner. O Sava também está participando. Hélio, alô Hélio, fala conosco, bom dia.
1: Bom dia, meu amigo Cláudio, tudo beleza? Estamos tomando um chimarrão, curtindo a sua programação.
0: Certo.
1: Amigos pela fé.
0: Muito bem.
1: Que Deus abençoe nesse domingo, uma semana cheia de saúde para todo mundo. Certo. Todas as comunidades rosulenses, toda a nossa comunidade.
0: Sim.
1: Quem está de aniversário, parabéns. Quem está às vezes doente, que Deus dê a cura. E se for possível, se puder rodar a música Santa Luzia. Beleza? Santa Luzia. É o Hélio do Lajado. Beleza?
0: Muito bem, Hélio. Obrigado aí pela audiência.

Muito bem, continuamos aqui atendendo nossos ouvintes. O Leonido Sava, que é irmão do Hélio, também está participando. Ele diz assim: bom dia, seu Cláudio, aqui é o Leonides pedindo a música Ao Lado de Deus com o Rick Renner. Um bom domingo e uma abençoada semana a todos, diz ele, né? Também queremos agradecer aí a audiência do seu Antônio Carlos Moura. O seu Antônio Carlos Moura, obrigado aí, né? Mandou aí já a sua mensagem também, dizendo que confirmando a sua audiência, né? Muito bem, agora são 6:47. Não perca a sua fé com o Rick Renner. Aliás, o Rick Renner canta também Ao Lado de Deus. E o pedido do Hélio lá, Santa Luzia.

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1: 6:59.
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2: Louvado seja o nosso Senhor Jesus Cristo, para sempre seja louvado. Hoje é dia 19 de julho, é domingo, 16º domingo do tempo comum. O evangelho de hoje fala da beleza da semente. O campo é o mundo, a boa semente são os que pertencem ao reino. O joio são os que pertencem ao maligno. O tema de hoje da liturgia, da missa, muito bonito, fala que nós somos convidados então a ser essa terra boa, onde a semente da palavra cai e produz frutos. Frutos que permaneçam. Vamos pedir para isso a proteção de Nossa Senhora do Rocio, a quem faremos agora nosso ato de consagração. Nossa Senhora do Rocio, Rainha do Céu e da Terra, Padroeira do Paraná, nós vos saudamos, refúgio dos necessitados, por vossas mãos intercessoras, a misericórdia de Deus jamais faltou. Dai-nos a graça de sermos discípulos de Jesus na busca de vivermos a palavra de Deus. Transformai a nossa vida em um santuário de amor, onde Jesus seja o centro. Consagramo-nos a vós, cheios de confiança. Em vossas mãos renovamos as promessas do nosso batismo. Renunciamos a toda forma de egoísmo para vivermos e convivermos como irmãos. Mãe do Divino Orvalho, que cura e salva, com amor queremos propagar a vossa devoção. Nossa Senhora do Rocio, envolvei-nos em vosso manto de amor e proteção. Mergulhados nos mistérios da encarnação, morte e ressurreição de Jesus, conduzi a nossa vida para o coração de Deus na ação do Espírito Santo. Assim seja. Amém. Agora a bênção da água e dos objetos de devoção. Senhor Deus Todo-Poderoso, fonte e origem de toda a vida, abençoai esta água que vamos usar para pedir o perdão de nossos pecados e alcançar a proteção contra toda a doença. Concedei a Deus que, por vossa misericórdia, jorrem sempre para nós as águas da salvação, para que possamos nos aproximar de vós com o coração puro e ficarmos livres de todo o perigo do corpo e da alma. Abençoai também, Senhor, os nossos objetos de devoção e artigos religiosos. Por Cristo nosso Senhor. Amém. O Senhor esteja convosco, Ele está no meio de nós. Desça sobre você, sobre a sua casa, a bênção de Deus Todo-Poderoso. Pai, Filho e Espírito Santo. Amém. Um grande abraço e fique com Deus.
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0: Agora 7:09, 7:09. Atendendo aqui os nossos ouvintes, participando aqui do Amigos pela Fé. Alzira Pauloski, bom dia, Cláudio. Estou ouvindo a Talento. É Alzira Pauloski. Domingo abençoado para todos nós. Que Deus te abençoe sempre, você, Cláudio. E também eu desejo para vocês aí, família da Alzira. Seu Augusto está participando, né? Então, bom dia, seu Augusto.
1: Bom dia, Cláudio. Bom. Tudo hoje bem? Eu queria pedir a música com Abel e Caim.
0: Certo.
1: Santa Isabel.
0: Santa Isabel.
1: Tem um abençoado domingo, tudo de bom para você.
0: Obrigado. Um abraço, Deus abençoe vocês também. Um bom domingo, seu Augusto. A Elizabeth também participando. A música vai dar tudo certo para nós. Estamos na escuta. É, deixa eu ver quem mais participando aqui. Bom dia, Cláudio. E amigos pela fé, que a paz de Jesus esteja com todos nós, pedindo para tocar a música Nossa Senhora Aparecida com Roberto Carlos. Estamos escutando aqui no Rio Bonito. É o João Senk e Irene Senk. Um bom domingo para todos vocês, para todos nós, né? Para você, Cláudio, obrigado, e para vocês também. Muito bem, Deus abençoe. Bom dia, quem disse bom dia para mim, que está conferindo o programa, está confirmando a audiência, não tem aqui, não tem o nome, né? Isso, vamos procurar aqui, não encontrei o nome dele, né? Tá certo, mas é do final 662. 662, grande abraço, Deus abençoe. Ah, tá digitando lá, deve estar colocando o nome, né? Muito bem, e aqui tem o Antônio. Fala aí, Antônio, bom dia.
2: Bom dia, Cláudio, tudo bom, tudo tranquilo, orado. Pai Nosso Gaúcho.
0: Pai Nosso Gaúcho.
2: Esse aqui quero oferecer para minha esposa Eliane, estamos na escuta do teu programa, e coloco o nosso nome no sorteio.
0: Tá certo.
2: E esse aqui quero mandar lá para o Alberto Voitório, também ele gosta de escutar a Rádio Talentos, beleza? Tudo bom por cima? Um bom domingo abençoado, Cláudio Cordeiro.
0: Obrigado. Hoje não tem sorteio aqui no programa, né? O sorteio acontece quem compra lá no seu Dionísio Antonive, no Bar e Mercearia Antonive. Então, quem compra assados lá, deixa o seu nome lá, recebe o cupom para concorrer a um assado no domingo, né? Muito bem, tem aqui a mensagem. É o José Amauri Padilha. Ô, seu José Amauri. Bem, tem aqui a mensagem. É o José Amauri Padilha.

0: E Antonina, Deus abençoe. Bom domingo para vocês aí. Bom, vamos ouvir então. Vamos continuar ouvindo aqui o Roberto Carlos e depois atendendo os demais ouvintes.
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0: Nossa Senhora Aparecida.

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0: 7:28.
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0: Ai, gente, agora são 7:29, 7:29. Tem o Nelson Peixeira que está participando aqui do programa. Alô, Nelson. Bom dia.
1: Bom dia, seu Cláudio. Tudo bom? Tudo tranquilo? Aqui é o Nelson Peixeira do Porto Juarez. Hoje eu queria pedir a música saudando a Nossa Senhora aí do Baitaca, e oferecer para toda a minha família Peixibes e também a família Rosário e para todos os meus amigos aí do Porto Soares, que hoje tem uma grande festa aqui no Porto Soares, todos serão convidados.
0: Muito bem.
1: E quero participar do sorteio. Tchau, obrigado.
0: Não tem sorteio hoje.
2: Oi, seu Cláudio, bom dia.
0: Aqui
2: eu sou a Maria Helena do Porto Soares. Eu quero concorrer ao sorteio hoje.
0: Não tem sorteio.
2: Tchau, obrigado.
0: Tchau, obrigado.
2: Oi, Cláudio. Bom dia. Quero concorrer ao sorteio. Maria Helena Pichibe de Porto Soares. Tchau, obrigado.
0: Pois é, dona Maria Helena Pichibes, não tem sorteio. O sorteio é quem faz compra lá, eles mesmos fazem o sorteio lá, né? Lá no seu Dionísio Antonive, né? Então, sim, sempre tem o sorteio aqui e vai acontecer no final do mês, né? Mas é para quem recebe o cupom, né? Compra carne assada lá no seu Dionísio. E daí recebe o cupom e está concorrendo. Então é lá o sorteio. Aqui na rádio não tem sorteio por enquanto, né? Não temos sorteio nenhum, tá bom? Certo, 7:31. Quem mais participando aqui do programa? Bom dia, seu Cláudio, estou na escuta. Ah, hoje aqui em Rio Azul, quem que é? O Laurizi Alves de Lima. Ô, seu Laurizi, Deus abençoe, bom dia. Tem aqui também, bom dia, sou Irene Schimanski. Paz e Cristo, quero homenagear o filho Felipe Schimanski em gratidão à sua vida. Com idade nova amanhã, vem a música Oração da Família. Obrigada, paz e bem. Bom domingo, paz e bem para vocês também. Nelson Peixes já falou agora aqui, Marlicho Bisque. Mande a música Maria na Eucaristia, senão Maria passa na frente. Mande para para a família Chuvisque, certo? A Mari participando aqui também. Mari, não tem sorteio aqui na rádio, né? Não temos sorteio. O sorteio quem faz é eles mesmos lá do seu Dionísio Antonive, né? Quem faz compra lá, né? Quem compra assados lá na mercearia do seu Antonive, que é na saída para Malé, né? Aí no final da Manuel Ribas. O Padre Mateus também tem mensagem aqui para nós. Bom dia, Cláudio, e todos os ouvintes do programa. Amigos pela fé, celebramos a liturgia desse domingo, que nos apresenta como Deus age em nossa vida. Ele é sempre misericordioso, bondoso e fiel para todos nós. Não basta apenas ficarmos admirados com as maravilhas do Senhor, devemos testemunhá-las com a nossa própria vida cotidiana, sendo fermento da massa e como a semente de mostarda lançada à terra por meio de gestos humildes e simples. Que todos tenham um domingo abençoado no Senhor e boas festas à comunidade de Porto Soares. Nosso abraço aí ao pessoal de Porto Soares. Padre, a mensagem do Padre Mateus mandando aqui para nós, né? Bom dia, peça a música Os Quatro Cantos da Casa para nós que estamos ouvindo seu programa. Matilde Renato de Carvalho, certo? Tico da Taquari, bom dia, Cláudio Cordeiro, tudo bem? É possível tocar a música Meu Ser Bonzinho com o Padre Zezinho? E mandem para todos que estão na escuta. Assina aí o Tico. Tico, semana que vem o seu Geraldo Moraes estará fazendo aqui o gaitaço, né? Aqui no programa sexta-feira à noite. E ele falou que, se possível, você vem junto, né? Que bom, Deus abençoe, que dê tudo certo, né? Seu Jaciel, bom dia, Cláudio. Peço que rode a música com o padre Alessandro Campos, Milagre do Timbaú, para a família Cules de Rio Azul de Cima. É o Jaciel Cules. Obrigado, valeu. Então vamos tocar as músicas que pediram aqui no programa. Começando aqui com o padre Alessandro, o Milagre de Timbaú, né? Não, Tambaú. Agora 7:35.

0: Senhor. Abençoa, Senhor, todas as famílias.
1: Abençoa, Senhor,
2: a minha também.
0: A Matilda está pedindo aqui a música dos quatro cantos da casa. Já tocamos, né? Então tá bom. Um abraço lá pro seu João Lima Santos, que tá ligado ao nosso programa, confirmando a audiência aí, tá? Um abraço lá pro Jurandir, a Nena, aí de Rio Azul dos Soares. Ontem tivemos batendo um papo com eles lá conversando.
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4: 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Porque nem tudo que eu quero eu preciso. 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

0: você.
1: Já deu tudo certo. Essa canção pediram, né? A gente no próximo domingo vamos tocar ela inteirinha, porque hoje já não dá mais tempo, né? Daqui a pouquinho tem a transmissão da Santa Missa, direto aí da Matriz Sagrado Coração de Jesus, para você continuar ouvindo a sua Talento FM. Um abraço, gente, um bom dia, bom final de semana, bom domingo, abençoada semana a todos, e a gente retorna no domingo que vem, das 6 às 8 horas. Um grande abraço, um bom dia e até lá, se Deus quiser. Tchau, tchau.
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3: 7:59.
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6: Cheia de graça, o Senhor é convosco, bendita sois vós entre as mulheres, e bendito é o fruto do vosso ventre, Jesus. Santa Maria, Mãe de Deus, rogai por nós, pecadores, agora e na hora deles. E bendito é o fruto do vosso ventre, Jesus. Santa Maria, Mãe de Deus, rogai por nós, pecadores, agora e na hora de nossa morte. Amém. Glória ao Pai, ao Filho e ao Espírito Santo, como era no princípio, agora e sempre. Amém. Maria, Rainha e Mãe de todos os vocais, força e salvação, Deus, bondade infinita, enviastes o Verbo como Salvador do mundo, infundi-nos o Espírito do Filho, e viva o coração de Jesus, as intenções para essa de matrimônio, pedindo bênção para as famílias que recebem a capelinha das Santas Chagas, pela santificação e perseverança dos sacerdotes e religiosas, pedindo bênção e proteção para as líderes e colaboradoras das pastorais social e da criança, pedindo bênção para o Rosário das Mulheres, Nossa Senhora Rainha da Paz, pedindo a Jesus misericordioso cura da depressão de certa pessoa, as graças, em ação de graças e pedindo bênçãos pela passagem do aniversário de Marli e Arthur, a Deus e Nossa Senhora, para Santo Expedito, agradecendo boa safra, em ação de graças a Nossa Senhora do Carmo, por graças recebidas, saúde para certa família, em ação de graças pelo aniversário de Lúcia Baltazar Andreico, pedindo bênçãos e proteção. Também rezamos pelos seguintes falecidos: Casimiro Gureski, hoje, 7º dia de falecimento; Leocádia Polak, Principal, 1 mês; José Algauer, 6 meses; Dircele Gonçalves Batista, 7 meses; Edvirges Borges, 11 meses, Cláudio, 1 ano, Mário Luiz Teixeira, 2 anos, Alceu Rentiuk, 2 anos, Albino do Vale, 3 anos, Celso Pajeski, 3 anos, Eugênia Potoski Secula, 3 anos, Almir de Lara, 3 anos, Adão da

Costa Sete Campos, Manuel Odário Couto Gestal, Breno Henrique Chuta, Henrique Duda e Cristina Duda Oliveira, Regina Tomal, Gabriel Surmas, Tadeu, Joana e Ana Tchascos, Vitória e Frederico Principal, Daniel, Maria e Antônio Moleta, Lidiane Calinó. Ludovico, Rosália e Sérgio Gureschi, Simão e Justina, Amadeu Romaniuk, Domingos, Verônica, Valdomiro e Maria Moro, Miguel, Genoveva, Terezinha Serafim, Jerônimo Dobzi.

Kinske, Antônio Cruz, Leixo e Vitória Gureski Patzer, Durval Martins, Arosina Buco Martins, Lucas Lourenço, Antônio Carmelina Martins, Francisco Otílio. Luiz e Clara Linhares, Miguel Mikoski, Marilene Miriam Longuina, Tomás Alberto, Antônia Matilde Teófilo Gaioski, José e Catarina de Mucharski, Clara Sus da Silva, falecidos das famílias Chuta, Kowalski, Martins, Menon, Pajeski, Patski, Gureski e pelas almas do purgatório. Acompanhamos agora o nosso folheto. Paciente e misericordioso conosco, ele vem em nosso auxílio com seu espírito, para que o joio, isto é, o mal, também existente em nosso interior e à nossa volta, não nos desanime do anúncio do seu reino. Celebremos agradecidos ao Senhor que é bom, clemente e fiel. Fiquemos em pé para o canto de entrada.

Nossos senhores, somos chamados para descobrir o coração de Deus. O coração de Deus, como o salmista vai cantar para nós, ele é bondoso, ele é clemente, ele é fiel da cristão. E nesta alegria, hoje também temos novos integrantes para a nossa comunidade, para a família de Deus, as crianças que vão receber o sacramento do batismo, acompanhados pelos seus pais, padrinhos e famílias. Vamos apresentar a comunidade.

nossos senhores, somos chamados para descobrir o coração de Deus. O coração de Deus, como o salmista vai cantar para nós, ele é bondoso, ele é clemente, ele é fiel cristão. E nesta alegria, hoje também temos novos integrantes para a nossa comunidade, para a família de Deus, as crianças que vão receber o sacramento do batismo, acompanhados pelos seus pais, padrinhos e famílias. Vamos apresentar à comunidade o modo de viver, viver nosso batismo. Por isso nós sentimos tão longe, afastados de Deus. Mas Deus, a sua bondade e infinita misericórdia, sempre está disposto para nos acolher.

0: Deus Todo-Poderoso e Misericordioso, tenha compaixão de nós, perdoe os nossos pecados e nos conduza à vida eterna.
1: Amém.
0: Cantemos o hino de louvor. Compaixão de nós, perdoe os nossos pecados e nos conduza à vida eterna.
1: Amém.
0: Cantemos o hino de louvor.

Também temos Helena Garska, não é? Temos 6 crianças, né, total, para receber o sacramento do batismo nesse momento aqui na Igreja Matriz Sagrado Coração de Jesus.

0: Multiplicai neles os dons da vossa graça, para que fervorosos na fé, esperança e caridade, perseveram sempre vigilantes na observância dos vossos mandamentos. Por nosso Senhor Jesus Cristo, vosso Filho, que Deus e convosco.
1: Amém.
2: Iluminados pelo Espírito que intercede por nós, deixemos a palavra de Deus frutificar em nossa vida. Ela nos instrui sobre a justiça divina e indica como fazer para semear a boa semente.

0: Iluminados pelo Espírito que intercede por nós, deixemos a palavra de Deus frutificar em nossa vida. Ela nos instrui sobre a justiça divina e indica como fazer para semear a boa semente.
1: Da tua justiça e o teu domínio sobre todos te faz para com todos indulgente. Mostras a tua força. No entanto, dominando tua própria força, julgas com clemência e nos governas com grande consideração. Pois quando quiseres, está ao teu alcance fazer o uso do teu poder. Assim, procedendo, ensinastes a teu povo. Pois quando quiseres, está ao teu alcance fazer o uso do teu poder. Assim, procedendo, ensinastes a teu povo que o justo deve ser...

Ó Senhor, vós sois bom e clemente, sois perdão para quem vos invoca. Escutai, ó Senhor, minha prece.

nações que criastes virão adorar e louvar vosso nome. 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Vós somente sois Deus e Senhor.

Vós, porém, sois clemente e fiel. 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

Vós, porém, sois clemente e fiel, sois amor, paciência e perdão. 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

Leitura da Carta de São Paulo aos Romanos. Irmãos, o Espírito vem em

0: Leitura da carta de São Paulo aos Romanos. Irmãos, o Espírito vem em socorro e é sempre segundo Deus que o Espírito intercede em favor dos santos. Palavra do Senhor.
1: Graças a Deus.

0: O Senhor esteja convosco.
1: Ele está no meio de nós.
2: Glória a vós, Senhor.
0: Naquele tempo, Jesus contou outra parábola à multidão. O reino dos céus é como um homem que semeou boa semente no seu campo. Enquanto todos dormiam a se formar, apareceu também o joio. Os empregados foram procurar o dono e lhe disseram: Senhor, não semeaste boa semente no teu campo? De onde veio então o joio? O dono respondeu: foi algum inimigo que fez isso.

E lhe disseram: Senhor, não semeaste boa semente no teu campo? De onde veio então o joio? O dono respondeu: Foi algum inimigo que fez isso. Vos intrigo: arrancai primeiro o joio e amarrai-o em feixes para ser queimado. Recolhei, porém, o trigo no celeiro. Jesus contou-lhe outra parte: a menor de todas as sementes, quando cresce, fica maior do que as outras plantas, e torna-se uma árvore, de modo que os pássaros vêm e fazem ninhos em seus ramos. Jesus contou-lhe ainda outra parábola: o reino dos céus é como o fermento que uma mulher pega e mistura com três. Nada lhes falava sem usar parábolas, para se cumprir o que foi dito pelo profeta: abrirei a boca para falar em parábolas, vou proclamar coisas escondidas desde a criação do mundo. Então Jesus deixou as multidões e foi para casa. Seus discípulos aproximaram-se dele e disseram: explica-nos a parábola. A parábola do joio é o mundo. A boa semente são os que pertencem ao reino. O joio são os que pertencem ao maligno. O inimigo que semeia o joio é o diabo. A colheita é o fim dos tempos. Os ceifeiros são os anjos. Como o joio é recolhido,

o joio são os que pertencem ao maligno. O inimigo que semeia o joio é o diabo. A colheita é o fim dos tempos. Os ceifeiros são os anjos. Como o joio é recolhido e queimado, aí haverá choro e ranger de dentes. Então os justos brilharão como o sol no reino do seu Pai. Quem tem ouvidos, ouça.

Caríssimos irmãos e irmãs, os pais, padrinhos, famílias dessas 6 crianças que vão receber o sacramento do batismo, irmãos, domingos, últimos domingos, domingo que vem, o Evangelho apresenta para nós o capítulo 13 do Evangelho de Mateus, que fala sobre o mistério do reino de Deus. Como Deus se manifesta, como Deus age em nossa vida e nossa salvação. Jesus fala através das parábolas, uma linguagem simples, mas dá para entender esse grande mistério de Deus para a nossa vida, para a nossa salvação. Como bom agricultor, com certeza, ao ouvir a parábola de Jesus hoje, pouco chama atenção e nos desafia. Vocês, como bons agricultores, com certeza você pode dizer: esse dono não tem muita experiência. Como que pode deixar trigo crescer junto com joio? Como que pode deixar trigo crescer junto com praga? Jamais a gente fazer isso. Mas é essa maneira e trigo crescer juntos. O julgamento não é no início. Mas para que deixar essas duas coisas crescer juntos? Muitas vezes nós reclamamos, pensamos: meu Deus, por que

juntos. O julgamento não é no início. Mas para que deixar essas duas coisas crescer juntos? Muitas vezes nós reclamamos, pensamos, meu Deus, por que tantas pessoas? Para agir como joio e trigo, deixar crescer, caminhar juntos, e nesse processo o trigo deve dar melhor de si. O trigo deve dar melhor, dar seu testemunho como trigo para produzir os bons frutos, para que as coisas boas não fiquem sufocadas pela maldade. No final, que vai acontecer esse julgamento? Deus não faz julgamento no início nem no meio, mas lá no fim. Alegria eterna ou fogo interno? Isso está nossa escolha, irmãos e irmãs. E ainda Jesus fala sobre a parábola da semente de mostarda, pequenininho, mas tem uma força maior. Ser cristão, seguir discípulos, ser discípulos de Cristo, para dar nosso testemunho, não precisa coisas grandes, mas coisas simples, humilde, fazer com alegria, com consciência, como fermento, uma vez entrar na massa, capaz de transformar. Já pensa, plantada pelos 12 pessoas simples, humildes, lá na beira da Galileia. Não são os doutores, mas pessoas simples, humildes, aqueles 12 apóstolos, escolhidos por Jesus, humildes, que não têm tantas coisas como nós temos. Outros lugares não tinha tanta facilidade, mas semearam essa semente que hoje nós, com todo orgulho, dizer: eu sou católico, eu sou batizado. Deus age através de coisas simples. Quem sabe daqui mais 30 anos essas 6 crianças frágeis Por isso, a sabedoria de Deus nos ajuda para agir como Deus espera. A sabedoria de Deus nos ajuda para abrir nossa mente, para confiar nele. Para viver, dar seu plano tão imenso como semente de mostarda, pequeno, mas quando cresce, pode dar lugar para os pássaros. Irmãos e irmãs, é muito difícil, talvez nós pensamos, mas essa é a realidade, esse é o mistério da nossa fé. Essa maneira, podemos citar 3 mensagens para nós, para levar para a nossa vida, a partir da liturgia, a partir da palavra de Deus hoje: ser pacientes, ter que ter paciência. Vivemos no mundo de hoje, pessoas querem resolver as coisas, já quer uma solução, que devagar vai crescer, mas tem força maior. Ser paciente. Às vezes nós queremos já ter o resultado, né? Aqui, agora, mas Deus nos convida para ter paciência. Ser paciente, acredita na esperança, porque a esperança não nos decepciona. O evangelho de hoje nos ensina para ser acolhedores, saber viver com as diferenças,
somos diferentes. Dentro da nossa casa, marido tem jeito de...

diferente, mas mulher tendo o Espírito de Cristo pode nos ajudar nessa caminhada. E terceiro, não toma decisão precipitada. E ainda quando tudo irritados, tudo fica irritados, tristes, não toma decisão precipitada. Confia em Deus, como Ele deixa os maus e os bons crescer juntos, mas é momento para a conversão. Olha, Deus, o batismo que nossas crianças recebem hoje, também uma forma para nós que já receberam o batismo, perguntamos como estou vivendo meu batismo, como estou testemunhando meu batismo na vida dia a dia, no trabalho, na convivência. Será que eu sou uma pessoa fácil julgar porque é diferente, porque não é

0: O meu batismo na vida de dia, no trabalho, na convivência. Será que eu sou uma pessoa fácil julgar porque é diferente, porque não é, caminhar comigo? De Deus, que cabe para alcançar sua alegria. Aprendemos com Deus, cujo coração misericordioso. Deus é bom, Deus é clemente, Deus é fiel. Ele ama todos. Que esse amor de Deus sempre tem espaço em nossa vida, nossa família, e possamos de pé, vamos professar nossa fé. Creio em Deus Pai Todo-Poderoso. Espírito Santo, desceu a mansão dos mortos, ressuscitou o terceiro dia, subiu aos céus, está sentado à direita de Deus Pai Todo-Poderoso, de onde há de vir julgar os vivos e os mortos. Creio no Espírito Santo, na Santa Igreja Católica, na comunhão dos santos, na remissão dos pecados, na ressurreição. Que paciente e bom, nossas súplicas confiantes, dizendo: escutai, Senhor, o clamor de nossa oração.
1: Pela Igreja, para que tenha seu olhar sempre fixo no trigo bom, cultivado até no meio das ervas daninhas.
2: Escutai, Senhor, o clamor de nossa oração.
1: Pelos cristãos e cristãs, para que por meio da acolhida e da propagação das sementes do reino, correspondam à voz do Espírito, que penetra o íntimo dos corações, rezemos.
2: Escutai, Senhor, o clamor de nossa oração.
1: Pelos pais e mães, para que por meio de Paulo dizemos:
3: escutai, Senhor, o clamor de nossa oração.
1: Por todos nós aqui reunidos, para que caminhemos confiantes na justiça e no cuidado de Deus, para com todas as realidades humanas, e sejamos no dia

0: por todos nós aqui reunidos, para que caminhemos confiantes na justiça e no cuidado de Deus para com todas as realidades humanas e sejamos no dia a dia
1: encontrar dentro da própria casa, família, comunidade o ambiente favorável para o crescimento da sua fé. Rezemos.
2: Escutai, Senhor, o clamor de nossa oração.
1: Pelas intenções das crianças coroinhas das comunidades setor matriz, principalmente pelas próprias famílias, pelos próprios pais, na convivência dia a dia como cristão. Rezemos.
2: Escutai, Senhor, o clamor de nossa oração.
1: Senhor nosso Deus, acolhei as preces.
2: Tenta a nossa esperança de que o joio não sufocará a boa semente do reino. Cantemos o canto das oferendas.

Com o sacrifício da cruz, levastes a plenitude dos os diversos sacrifícios da antiga lei. Aceitai esta oblação das mãos.

Na verdade, vós sois santo, Senhor nosso, e pela força do Espírito Santo, dais vida e santidade a todas as coisas, e não se seja unir para vós um povo que vos ofereça em toda parte do nascer, ao pondo-se um sacrifício perfeito. Oramos para serem consagradas, a fim de que se tornem o corpo e o sangue de vosso Filho, nosso Senhor Jesus Cristo, que nos

0: Mistério da quanto esperamos sua nova vinda, nós os oferecemos em ação de graças esse sacrifício. Vivo e santo, ao sacrifício que nos reconciliou convosco, concedei que alimentando-nos com o corpo e o sangue de Cristo, repletos do Espírito Santo, nos tornemos em Cristo um só corpo em seu Espírito.
1: O Espírito nos una num só corpo.
0: Que o mesmo Espírito faça de nós uma eterna. Na oferenda para alcançar os vossos santos apóstolos e gloriosos mártires e todos os santos que não cessam de interceder por nós na vossa presença.
2: Fazei de nós uma perfeita oferenda.
0: Nós suplicamos, Senhor, que esse sacrifício da nossa reconciliação estenda a paz e a salvação ao mundo inteiro. Confirmai na fé e na caridade a vossa igreja, diáconos, os outros ministros e o povo por vós redimido. Atendei propício as preces desta família que reunisse em vossa presença. Confirmai em seu santo propósito os vossos filhos e filhas, que hoje fizesses membros do vosso povo pela água do batismo. Ana Clara Emanuel Rodrigues, Heitor Miguel Domingues, Helena Maria Alice, Noah Rodrigues, concedê-lhes progredir sempre na vida nova. Reconduzi a vós, Pai de misericórdia, todos os vossos filhos e filhas dispersos pelo mundo inteiro.
2: Lembrai-vos, ó Pai, da vossa igreja.
0: Acolhei com bondade, em modo especial, Casimiro Gureski, Dirceli Gonçalves Batista, junto com família. Oferecemos essa santa missa pelo sétimo dia do falecimento, que chamastes deste mundo a vossa presença. Concedei-lhes que, tendo participado da morte de Cristo pelo batismo, participem igualmente da sua ressurreição no dia em que ele ressuscitar os mortos, tornando nosso pobre corpo semelhante ao seu corpo glorioso. Acolhei com bondade no vosso reino os outros irmãos e irmãs que partiram desta vida e todos que morreram na vossa amizade. Unidos a eles, esperamos também nós saciar-nos eternamente da vossa glória, quando enxugades toda lágrima dos nossos olhos. Então, contemplando-vos como sou, por Cristo Senhor nosso, por ele dais ao mundo todo bem e toda graça.

0: mas guiados pelo Pai nosso,
1: que estais no céu, santificado seja o vosso nome. Venha a nós o vosso reino. Seja feita a vossa vontade, assim na terra como no céu.

0: com nossos tem ofendido.
1: Hoje a vossa paz, ajudados pela vossa misericórdia, sejamos sempre livres do pecado e protegidos de todos os perigos, enquanto aguardamos a feliz esperança e a vinda do nosso Salvador, Jesus Cristo. Vosso reino, poder. Não lesses nossos pecados, mas a fé que anima a vossa igreja. Dá-lhe segundo o vosso desejo a paz e a unidade. Vós que sois Deus com o Pai e o Espírito Santo.
2: Amém.
1: A paz do Senhor estejam sempre convosco.
3: O amor de Cristo nos uniu.

0: Irmãos e irmãs, provai e vede como o Senhor é bom. Felizes todos nós neste dia, convidados para a ceia do Senhor. Eis o Cristo, Cordeiro de Deus, que tira o pecado do mundo.
1: E salvo.

Alma de Cristo, santificai-me. Corpo de Cristo, salvai-me. Sangue de Cristo, inebriai-me. Água do lado de Cristo, lavai-me. Paixão de Cristo, confortai-me. Ó bom Jesus, ouvi-me. Dentro de vossas chagas, escondei-me. Não permitais que me separe de vós. Do espírito maligno, defendei-me. Na hora da minha morte, chamai-me e mandai-me ir para vós, para que com os vossos santos vos louvem por todos os séculos dos séculos. Amém.

Nos despedimos, Señor misericordioso, permanece junto ao vosso povo e fazei passada antiga para

0: Alguns avisos, como acontece toda quinta-feira aqui na Igreja Matriz, nesta próxima quinta-feira teremos novamente a partir das 13 horas a exposição e adoração do Santíssimo Sacramento. Dia 2 de agosto, as inscrições na Secretaria Paroquial. A Pastoral Social pede doações de alimentos, porque são muitas as famílias que necessitam da nossa ajuda. Vivendo a caridade, somos nova criatura em Deus. Agradecem a todos que de coração fizerem a sua doação de alimentos. Que podem ser deixadas na Capela Divino Espírito Santo, comunidade de Porto Soares. Atenção os jovens, terceiro Arraiá Jovem, no dia 25 de julho, logo após a Santa Missa. Convidamos todos os jovens para participarem também. Trazerem convite. Festa junina.
1: Gostaria de convidar a comunidade, vamos ficar de pé e rezar uma Ave Maria pela família que perderam queridos esses dias e nessa Santa Missa. Rezemos pelo sétimo dia. Do falecimento da família, Mãe das dores, intercede as famílias nesse momento de luto, momento da prova da fé, com seu manto materno. Ave Maria,
2: cheia de graça, o Senhor é convosco, bendita sois vós entre as mulheres, e bendito é o fruto do vosso ventre, Jesus. Santa Maria, Mãe de Deus, rogai por nós, pecadores, agora e na hora de nossa morte. Amém.
1: Glória ao Pai, ao Filho e ao Espírito Santo.
2: Como era no princípio, agora e sempre. A nossa morte. Amém.
1: Glória ao Pai, ao Filho e ao Espírito Santo.
2: Como era no princípio, agora

paterno dos vossos entes queridos. Obrigado, pastoral do batismo, e aos pais, padrinhos, desses.

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1: 9:16.
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2: 9 horas e 18 minutos.

0: Opa, chegamos, bom dia, good morning, sejam todos bem-vindos, prazer, J Luna, sua boa companhia, aqui no seu top programa, Show da Manhã, e quero você curtindo a melhor, sempre, a melhor música, também tem horóscopo, tem fofocas na sua manhã.
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0: É hora do Show da Manhã. Show da Manhã. Está no ar. É o Show da Manhã. Chega mais, aumenta o volume e vem com a gente. Pega muito bem estar contigo. Show da Manhã, a sua melhor companhia é aqui na primeiríssima. Cheguei.

0: deixa.
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3: Boa noite.

0: dizer a alegria de ser sua contemporânea, que é uma das maiores vozes do Brasil, que me tocou desde a primeira vez que eu escutei, que eu tenho a honra de poder conversar, que eu tenho a honra de poder estar aqui hoje celebrando seus 15 anos de carreira, seus 15 anos de história, adoçando e deixando o nosso coração mais amoroso. Muito obrigada pela sua generosidade.
1: Sou muito apaixonada por você.
0: Eu que sou por você. É uma honra de verdade estar aqui, eu tô muito feliz.
1: A honra é toda minha.
0: Muito obrigada pelo convite e muito obrigada por me deixar viver isso aqui hoje. Tô muito feliz, gente. Muito obrigada.
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0: Esse é o seu show da manhã,
1: recheado de muita música boa. De você, do melhor ouvinte do Brasil, dá um trabalho? Onde está? Me conte, dá uma zapiada aí. Daqui a pouquinho eu vou trazer mais participação e uma playlist que vai desfilar top pra você. Segura aí, show da manhã, volta já.
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1: 9:34.
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2: Opa, bom dia, voltamos. Você ligado com a melhor playlist publicitária e agora ao som da melhor música. É o Show da Manhã na sua companhia. Aumenta o volume aí.

muita boa. Show da manhã, recheada de música boa, notícia, bastidores, você ligado, você participando, zapeando com a gente na programação do show da manhã. Já vou trazer horóscopo, só vou ali tomar um cafezinho, uma aguinha e já venho com muito mais pra você. Só molhar a palavra. Já volto, segura aí, rapidinho.

0: 9:46.
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3: Voltamos com muito mais participação, você interagindo, participando, interagindo, fazendo o som rolar por aqui, sempre na melhor programação do Show da Manhã. Aumenta o volume, mais uma batalha de música aí na área. Bom dia.

0: Mais um bloco legal no seu Super Show da Manhã. Ótimo dia pra você no trabalho, em casa, onde estiver, de folga, de lazer. Tamo junto e misturado na melhor programação no seu Show da Manhã. Já já vou retornar com muito mais e ainda trazer o seu horóscopo, o guia astral que você sempre espera aqui no Show da Manhã. Até já, já volto.
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0: Voltamos, participa aí, manda o seu zap. Bom dia.

0: Boa noite, Uberlândia! Faz barulho aí, Uberlândia, que eu quero ouvir!
1: Que coisa linda, galera!
2: Obrigado! 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

show da manhã, incrível, essa foi top, hein? Recordamos e você ligadinho com a programação. Bora curtir as melhores? Chega mais, daqui a pouco vou voltar, vou trazer indicações, pessoal tá no trabalho aí, na obra, curtindo a melhor, tamo junto e misturado na primeira, e também vou trazer horóscopo, se liga, já já, tô de volta.

0: 10:14.
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5: Bom dia, estamos de volta com seu show da manhã. Bora curtir as melhores?

0: Matheus e Cauã.
1: Cara, que moda sensacional.
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Esse é o Show da Manhã, incrivelmente ou incrivelmente programa pra você. Ótimo dia, bom trabalho, bom descanso aí naquela correria, tá curtindo a gente? Onde você estiver, vem com a gente fazer diferença. Já já vou trazer o horóscopo pra você ligadinho no Show da Manhã. Fica aí, é VaptVupt.

0: 10h29.
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5: Esse é o seu show da manhã, estamos de volta depois do casting publicitário detonar todas. Vem com a gente, divulga sua marca também aqui no seu show da manhã, vem fazer a diferença, vem crescer, aparecer. Bom dia cidade, aumenta o volume, voltamos com a melhor playlist pra você.

0: Quem gostou, grita ui!
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0: Chama, que bandeirinha gostosa, viu?
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0: Show da Manhã Incrível. Foi essa edição de hoje. Muito obrigado pela sua companhia, sua participação, sua interação. E amanhã, tô aguardando sua visita por aqui. Fui nessa. Tchau, tchau.
1: Dez horas e 45 minutos.
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2: E é isso, gente, é final de semana no seu rádio e o seu, meu, nosso Pop Play está no ar. Aumenta o volume aí, avisa todo mundo, Douglas Santos está na área com o melhor do pop pra você curtir aqui na melhor rádio do Brasil. Pop Play está no ar comigo, Douglas Santos, e é música boa chegando pra você curtir aqui comigo. Aumenta o volume na melhor rádio do Brasil, Pop Play está no ar.

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1: O Pop Play da sua segunda-feira tá top, né? Mas chegou a hora, chegou o momento do nosso break. Daqui a pouquinho eu tô de volta com muito mais.
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3: 11 horas e 8 minutos.
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1: Olha que eu tô de volta no show do intervalo e vem chegando sucesso pra você curtir aqui no Pop Play. Aumenta o volume, é o Pop Play de volta no seu rádio, aqui na melhor rádio do Brasil.
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1: E o finalzão de semana mais top do Brasil é aqui, com certeza. Gente, obrigado por sua audiência, por sua companhia, você em todo canto do nosso Brasilzão. Que Deus abençoe a sua vida e até a próxima edição do nosso programa. Ficam todos com Deus. Beijo no seu coração e pensamento positivo sempre. Tudo vai dar certo, tudo já deu certo. Tchau, tchau. Fui.
2: 11:29. 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
1: 11 horas e 30 minutos.
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4: Alguns ditos populares dos tempos de antigamente. Repetimos simplesmente, mas sem buscar a razão. Uns para motivação, aviso ou ensinamento. Outros é o próprio argumento que já traz a explicação.

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0: Buenas, povo gaúcho acerenciado por tudo que é parte do mundo. É tapado de facerice e emocionamento que empeçamos mais uma edição desse nosso ritual de tradição e cultura. Esse é o Linha Campeira, quem vem firme na lida para transformar esse momento numa prosa cheia de informação e curiosidades relacionadas ao universo campeiro, para que o povo da cidade desperte o interesse por nossas raízes. E por aqui a prosa é buena, mas o acervo musical é de procedência e mostra muito mais que a lida e os costumes, mas a arte de nossos poetas, compositores e músicos no geral. Hoje vou propostear para a gente falar sobre alguns ditos, algumas expressões que tenham explicação, se não científica, mas pelo menos a razão de por que se tornaram tão populares. Que me dizem?
1: Mas que baita tema, Bragas. Buenas pra ti e pra todos que nos fazem ser constado. E eu já me apresento aqui mais faceiro que guri de bombacha nova pra essa nossa baita prosa de hoje.
2: Buenas, indiada. Aqui quem vos fala é Rafael Opanambi. E já quero deixar um abraço aos amigos aqui da volta, Bragas, Lucas, Morango e Leonel. E um quebra-costela mais que especial a nossos ouvintes, que certamente já estão com o ouvido grudadito no aparelho, né, tchê? Só esperando a prosa começar pra dar um gole de uma água benta, né, tchê? Bem bagual. Vamos, indiada!
3: Buenas, Lucas, velho. Buenas, Bragas, Panambi, Morango. Que tal, tchê? Tudo bueno? Que tal esses amigos que nos escutam pela rádio, pela internet? Paridade, vamos chegando. Leonel Furtado aqui da fronteira. Outra calinha, campeão.
4: Buenas, gurizada, e um buenas especial para toda essa nossa audiência. Feita a proposta do tema, que me agrada por demais, vamos atracando um lote musical desses que não se encontra em qualquer torceira. Vem chegando os Fagundes, de filho para pai. Linha Campeira.

0: acabamos de ouvir Só no Ditado, de Dionísio Costa, Jorge Pinalli e João Luiz Correia, interpretado pelo João Luiz Correia. Teve também Não Te Anseia, de André Coelho, interpretado pelo Grupo Carqueja. De Saltar os Butiá do Bolso, de Márcio Nunes Correia, Fabiano Bacchieri e Elvio Luiz Casarinho, interpretado pelo Márcio Nunes Correia e Fabiano Bacchieri. O Meu Santo Bebe Canha, de Rafael Teixeira Chapeta e Ricardo Berga, interpretado pelo Ricardo Berga. Largando, de André Teixeira e Leonardo Borges, interpretado pelo André Teixeira. E o bloco começou com De Pai para Filho, de Ernesto Fagundes, interpretado pelo Ernesto e Bagre Fagundes.
1: As credas, já principiamos com os dois pés direito, especial esse lote de marca. E não foi de Valde que empeçamos com De Filho para Pai, numa homenagem do Ernesto Fagundes, junto com os irmãos Neto Fagundes e Paulinho, ao seu pai Euclides, mais conhecido como Bagre Fagundes. Pois essa composição faz referências a dois ditos populares: a fruta não cai longe do pé, e filho de peixe, peixinho é. No caso, para ficar mais adequado, mudaram o ditado para filho de bagre, por certo peixinho é, considerando que esses seus três filhos se bandearam pro lado da música. Então, eu saí atrás para ver se havia alguma explicação científica que fundamentasse o dito. No primeiro momento, parece meio óbvio que os filhos se pareçam com os pais ou familiares, o que muito antigamente se relacionava ao sangue. Até se costuma dizer que sangue não é água, ou puxou o sangue do pai. Só que, segundo a ciência, isso está relacionado às informações passadas pelo tal DNA. Uma molécula presente no núcleo das células dos seres vivos que carrega toda a informação genética de um organismo. Que acharam?
2: Ai, Zara Bragualizo, parece que tu teve que dar um nó na língua, né, tia, pra pronunciar o nome desse talácido, que nem me arrisco a repetir, viu? E olha que essa tua informação é importante, viu? Porque pelo sangue não dá pra garantir que o vivente não seja filho do leiteiro ou do vizinho, mas pelo tal do exame de DNA, qualquer pulada de cerco mijada fora do pinico pode ser cientificamente comprovado. Adeus, livro.
3: É, pois é, a fruta nunca cai longe do pé. Essa aí também é uma baita expressão bastante popular e que foi utilizada para dizer que os filhos puxaram ao pai. Isso tem mais a ver com comportamento. Quando você conhece o filho de alguém e ao observar suas atitudes, podemos ter uma ideia de como que é a família dele, especialmente os seus pais.
0: Olha que quase sempre isso é verdadeiro. Assim como todo mundo sabe que água mole em pedra dura tanto bate até que fura, e até em alguns casos temos a comprovação desse fato, fazendo referência ao poder da insistência e da paciência. Por outro lado, é facilmente explicado pela ciência, pois a água é um solvente universal e pode dissolver boa parte dos materiais, inclusive os minerais presentes nas rochas. Segundo nossas fontes que andamos chulhando por aí, a velocidade desse processo depende de uma série de fatores, em especial o tempo decorrido e a pressão exercida pela água. Na natureza, um exemplo claro é a formação de cavernas, que podem demorar milhões de anos para se formar. Aumentando a pressão da água, é possível acelerar o processo e fazer ainda mais. Com alta velocidade, a água pode, além de dissolver, quebrar materiais ou pedras pelo impacto.
4: Mas essa gurizada tá influída nas biologias e nas físicas? Que beleza, tchê. Eu vou deixar pra me manifestar sobre o assunto depois de um lote musical que preparamos daquele jeito. Porque aqui, meus amigos, é o Linha Campeira.

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2: Mas que momento, gurizada. Você que tá aí ouvindo a prosa do Linha Campeira de hoje.
3: 13 horas e 46 minutos.
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4: Oi, gente, chegamos com mais um Domingo Total. Alegria, alegria, gente. Como é que tá por aí? Tudo bom? A partir de agora tem muita alegria no seu rádio, onde você estiver. Ó, um beijo pra você, hein? Aumenta aí o som que o nosso Domingão Total já está no ar, levando muita alegria pra você, onde você estiver. Então vamos começar o programa de hoje, levando pra você muita alegria, muita música. E é claro, aqui você ouve e curte o seu som. Aumenta o som que o Domingão Total tá no ar.
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0: produção. Bom demais, hein? A gente volta daqui a pouquinho. Não sai daí.
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2: 14 horas e 4 minutos.
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2: Chega pra cá, meu parceiro Gulenê!

0: Hits, a gente volta já com mais Domingão pra você. Não sai daí não, a gente volta já.
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2: 14 horas e 21 minutos.
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0: E Deus abençoe esse sucesso maravilhoso.
1: Chama. Ah, moleque, brabo. Olha o trem.
0: Obrigado, que Deus abençoe todos vocês.
1: Faz barulho pro
0: Girael
1: aí, toda a sua equipe maravilhosa.
2: Isso aí é maravilhoso.
0: Que Deus abençoe. Você é louco, lindo, maravilhoso. Tamo junto, viu? Seus caras de tapaca amassado.
1: Cara de caralho, do caralho.
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1: Caralho, pega esse montão.

0: madrugada.
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2: Domingão Total, uma sequência melhor que a outra pra você ouvir curtindo. Sai da sintonia, a gente volta já.
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3: 14:38.
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2: 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Voltamos com o nosso Domingão Total. Aumenta aí o som, porque a primeira desse bloco tá chegando. 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

0: Obrigado, Goiânia. Sertanejo, respira.
1: 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A gente sempre tá aqui com você, não sai daí, a gente volta já. 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
2: 12:55.
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0: Que honra, né, gente? Está comemorando 50 anos de carreira de Mato Grosso e Matias, gente.
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0: da música romântica. Faz barulho pra ele, Pablo.
1: Obrigado, gente, obrigado.
2: 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Domingão Total, levando alegria no seu rádio. E nesse domingo abençoado. A gente volta daqui a pouquinho, não sai daí. 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
3: 15 horas e 12 minutos.
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2: Isso é Domingão Total aqui no teu rádio. Aumenta o som, estamos de volta.
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0: pena, que pena que acabou. A gente volta no domingo que vem com muito mais Domingão Total. A gente é assim, a gente sabe que uma hora acaba, né? O Domingão Total é só uma hora. A gente volta domingo que vem com muito mais alegria pra você, com muito mais alto astral. Ah, um beijo carinhoso do Diego Ferrari pra você, onde você estiver, sinta-se sempre à vontade pra estar junto com a gente aqui na nossa programação. Ó, pessoal, a gente encerra aqui, mas continua a programação perfeita aqui do seu rádio pra você, tá bom? Fica com Deus, se cuida, coloque ele à frente de tudo, tudo nos seus projetos aí na frente, que com ele tudo dá certo, tá bom? Fica com Deus e até domingo que vem.
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3: 15h29.
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7: Opa! Salve, salve, rapaziada. E aí, como é que vocês estão, hein? Ótimo final de semana pra todo mundo. Tá começando mais uma edição do seu Caldeirão Musical. É o clima do final de semana. É claro, rolando as melhores músicas. Eu sou Daniel Reis. Durante 2 horas, vou estar aqui com vocês, fazendo companhia. É claro, tocando a melhor música. E começando muito bem, o som do Tube Dogs com Gunbuster. Aumente o volume do seu dial. E a nossa programação de final de semana do seu Caldeirão Musical já está no ar. Ah, é, rapaz. Ouve aí como é que ficou essa versão. Ficou top demais, hein? Bora lá!

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1: Aqui a programação top de final de semana, beleza?
0: Segura aí. Depois do break, tem mais Caldeirão Musical pra você.
2: 15h44.
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1: 15:45.
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3: Opa, já voltei. Daniel Reis tocando muito o som aqui, é claro, no seu Caldeirão Musical. Dá um grauzinho no seu dial.
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0: Já já tem muito mais sons aqui no seu caldeirão musical. Não sai daí, que o intervalo é rapidinho, meu amigo. Segura aí. Depois do break, tem mais caldeirão musical pra você.
1: 15 horas e 58 minutos.
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1: 16 horas.
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4: Opa, já voltamos aqui na programação do seu Caldeirão Musical. É o clima gostoso de final de semana. Danilo Reis fazendo companhia aqui durante 2 horas.

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1: Daqui a pouco eu trago muito mais som aqui no seu Caldeirão Musical. É claro, com só as tops do seu final de semana, beleza? Não sai daí, com o intervalo é rapidinho.
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3: Dezesseis horas e 15 minutos.
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2: Opa, bora lá então, com muito mais música.
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1: Daqui a pouco eu trago muito mais som aqui no seu Caldeirão Musical. É claro, com só as tops do seu final de semana, beleza? Não sai daí, com o intervalo é rápido.

0: 16:32.
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4: Opa, já voltei! Daniel Reis tocando muito, o som aqui é claro no seu caldeirão musical. Dá um grauzinho no seu daio.
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1: Caldeirão Musical. Já eu volto com muito mais som pra vocês aqui ligados no seu final de semana aqui no Caldeirão Musical.
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3: Dezesseis horas e 46 minutos.
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1: 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Aumente o volume do seu dial.
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0: 17:03.
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3: Buenas, gauchada amiga de todo o Brasil, estamos começando o nosso programa Morada Campeira, edição deste final de semana. A partir de agora você fica com a música Chucra do Rio Grande, aqui pela programação da nossa rádio preferida. Muito prazer, eu sou seu amigão Wilson Batista, o amigão do povo, e a partir de agora vou te fazer companhia trazendo o melhor da música do Rio Grande. Sejam todos muito bem-vindos, muito obrigado pelo carinho da sua audiência. Prepara o teu chimarrão porque o meu já está preparado e sebamos para dar início ao nosso programa, trazendo as primeiras de hoje, João Luiz Correia, Eu Tô Grandão. Aumenta o volume porque a marca é buena, tchê.

0: Walter Moraes atorando um shot. Tivemos também o Gildo de Freitas, a mula do falecido Palmeira. E assim a gente começa o programa Morada Campeira de hoje, trazendo o que tem de melhor na nossa cultura gaúcha e o melhor da nossa música chucra do Rio Grande.
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2: 17:15.
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6: Estamos de volta, gauchada amiga de todo o Brasil, com o nosso programa Morada Campeira, o programa mais campeiro do Brasil, que você acompanha aqui na nossa rádio preferida, a nossa emissora mais querida, mais ouvida, abraçando a você de toda a região que nos dá o prazer da sua companhia. Vamos trazendo desta feita o Pedro Hortaça, judiado pela idade. Depois os mateadores, baile da Ramada.

0: Leon Ferreira, canção para um peão solito. É o programa Morada Campeira que segue, trazendo o melhor da música chucra do Rio Grande.
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0: 17:32.
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3: Estamos de volta e vamos sequenciando as melhores do Rio Grande, o som campeiro que não para aqui na nossa programação Gaudéria de hoje, trazendo o melhor da nossa música do Rio Grande. Mano Lima e Filho, Cantiga de Pai para Filho, e José Maia, entre

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1: E aí, gaiteiro? Que bichinho é esse que tá se metendo nessa marca aí?
2: É uma cocota?
1: Mas que

0: Grupo Temperado Gaitaço, a concorrência pira. Programa Morada Campeira faz mais um intervalo. Daqui a pouquinho a gente volta sequenciando nosso programa.
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0: 17h46.
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3: Vamos prosseguindo por aqui pela nossa rádio preferida, o nosso programa Morada Campeira, o programa mais gaudério, líder em audiência neste horário, porque é claro, você está nos acompanhando, está nos prestigiando a nossa programação campeira aqui da nossa rádio. Vamos trazendo Márcio Machado, Olhos que Falam, e o grupo Barbicacho, onde tem bota e bombacha.

0: Vila Sonho de Gaiteiro, completando mais um bloco aqui do nosso programa Morada Campeira, que daqui a pouquinho volta com muito mais gaitaços pra você.
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0: 8:04.
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3: Cê vamos, gauchada amiga, com o nosso programa Morada Campeira, trazendo sempre o melhor da nossa música do Rio Grande, metendo só as melhores, aquelas marcas que te fazem matar a saudade da querência, pra você que tá aí espalhado por todo este Brasil. Machado e Marcelo Dutier e uma participação do Walter Moraes, eu sou Ben Chucro e o Grupo Farrancho, meu Rio Grande.

0: Fabiano Farias e o seu Ercílio Heckmeier, que é o pai do Fabiano, meu grande amigo, vaneirão da noite inteira. É o programa Morada Campeira, o melhor da música do Rio Grande, aqui na nossa rádio preferida.
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2: 18h15.
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3: Estamos de volta, dando sequência na nossa programação campeira com a nossa música do Rio Grande, abraçando esta gauchada amiga de todo o Brasil, pessoal que nos acompanha aí em toda a região, pessoal que tá no trabalho, tá em casa, tá mateando, tá no seu merecido descanso, tá de boa ouvindo o nosso programa. Obrigado pela audiência. Grupo Simbora Patarso, Meu Lugar, e o Eliandro Luz, Porto Alegre do Sul.

0: Este é o Darlan Pereira com a parceria do Paulinho Mocelim, tocando gaita e bebendo pinga. Programa Morada Campeira faz mais uma parada para dar uma esquentada na água do mate. Daqui a pouquinho a gente volta.
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0: 18:32.
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3: Vamos debulhando mais marcas aqui no programa Morada Campeira, o seu programa Gaudério aqui na nossa rádio preferida, trazendo o som do Rio Grande que não para. Clóvis Mendes, Walter Moraes, Gildinho e Jauro Gellin, Quando as Cordionas Voltarem a Tocar, e o Baitaca, Aos Campeiros e

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0: Ari Correia, isso é pra quem pode, programa Morada Campeira, o seu programa Gaudério aqui na nossa rádio preferida, daqui a pouquinho está de volta.
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2: Oito horas e 45 minutos.
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0: Buenas, gauchada amiga espalhada por todo o Brasil, nosso programa Morada Campeira de hoje vai chegando ao seu final. Um forte abraço a você e muito obrigado pelo carinho da sua audiência. Vamos deixar as últimas do programa, César Oliveira e o Rogério Melo, depois da lida, banda Sobre Rodas com o André Canter e o Alex Jonathan, uma parceria com Lincoln Ramos, Floreio Canto e Trago. Até a próxima, gaúchos e gaúchas de todas as querências.

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0: 19:01.
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0: 19 horas e 16 minutos.
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0: Já já tem muito mais Zona Livre pra você aqui na nossa programação. Melhor do pop rock, hein?
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2: 19:31.
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0: Estamos de volta com mais uma sequência top aqui no Zona Livre. É pop rock, é

0: 19:44.
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0: 19:57.
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2: Tô de volta aqui no nosso Zona.

0: Beijão, tchau, tchau.
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2: 20:30.
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4: Opa, chegamos com mais um Top Brasil. A partir de agora é nostalgia no ar. E aí, como você está passando o seu fim de semana? Segura aí que a primeira de hoje vem aí.
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1: Sucesso atrás de sucesso aqui no Top Brasil. É nostalgia pura no ar. A gente volta daqui a pouco com mais pra você. Segura aí.
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2: 20:48.
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1: Top Brasil está de volta no seu rádio. Aumente o volume e vem ouvir as melhores.
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